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1: 9:31.
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0: 10 horas.
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6: 10 horas e 30 minutos.

0: 11 horas.
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0: 11:30.
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1: 11:59.
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2: Uma hora.

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2: 1:58.
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1: 4 horas.
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2: Querido ouvinte, chegou o momento de nos unirmos em oração. Vivamos com fé este momento e coloque as suas intenções na certeza de que o bom Deus as acolhe.
3: O anjo do Senhor anunciou a Maria,
4: e ela concebeu do Espírito Santo.
5: Ave Maria, cheia de graça, o Senhor é convosco. Bendita sois vós entre as mulheres, e bendito é o fruto do vosso ventre, Jesus.
4: Santa Maria, Mãe de Deus, rogai por nós, pecadores, agora e na hora de nossa morte. Amém.
6: Eis aqui a serva do Senhor.
4: Faça-se em mim segundo a vossa palavra.
7: Ave Maria, cheia de graça, o Senhor é convosco. Bendita sois vós entre as mulheres, e bendito é o fruto do vosso ventre, Jesus.
4: Santa Maria, Mãe de Deus, rogai por nós, pecadores, agora e na hora de nossa morte. Amém.
3: E o Verbo se fez carne
4: e habitou entre nós.
8: Ave Maria, cheia de graça, o Senhor é convosco. Bendita sois vós entre as mulheres, e bendito é o fruto do vosso ventre, Jesus.
4: Santa Maria, Mãe de Deus, rogai por nós, pecadores, agora e na hora de nossa morte. Amém.
3: Rogai por nós, Santa Mãe de Deus,
4: para que sejamos dignos das promessas de Cristo.
3: Oremos, infundi, Senhor, em nossos corações a vossa graça, vo-lo suplicamos, a fim de que, conhecendo a anunciação do anjo e a encarnação de Jesus Cristo, vosso Filho, pelos merecimentos de sua paixão e morte, cheguemos à glória da ressurreição, pelo mesmo Cristo, Senhor nosso.
4: Amém.
3: Glória ao Pai, ao Filho e ao Espírito Santo.
4: Como era no princípio, agora e sempre. Amém.
3: Acolhamos com fé e esperança a bênção de Deus. Abençoe-vos o Deus Todo-Poderoso, Pai, Filho e Espírito Santo.
4: Amém.
3: Louvado seja nosso Senhor Jesus Cristo.
4: E sua Mãe Maria Santíssima. Amém.
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9: 6 e 2.

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0: 6:30.
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4: 6:31.

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0: Cento e seis ponto três, UCP FM.

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1: 729
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1: 7:30.
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Muito bom dia para você junto comigo aqui na UCP FM. Você está ouvindo o CP ao vivo. E nessa primeira meia hora do CP ao vivo, você ouviu Queen, I Will You Rock You, de 1986. Ouvimos também Trinca de Ases com Gilberto Gil, Nando Reis e Gal Costa, Barato Total. E a gente continua até as 8h30 da manhã emocionando você com as versões ao vivo e aqueles momentos super especiais dos grandes shows. Por aqui, Malu Maia, te fazendo companhia até 1h da tarde. Que o seu sábado seja abençoado por Deus com tudo de bom para você. Mais um momento de hoje, hein? 8h03. Jorge Benjor. Uma canção de Tim Maia, do Leme ao Pontal. De 1986, do álbum de estúdio homônimo Tim Maia. Você ouve agora na versão acústica e ao vivo, a voz de Jorge Benjor.

Começando muito bem o CP ao vivo de hoje com o britânico Phil Collins, Don't Lose My Number. Uma canção de 1985, ouvimos também nessa sequência

0: essa última sequência, Sandra Sá, do ano de 1986, Joga Fora, aliás, 1980, a música Joga Fora, e faz parte do álbum homônimo Sandra Sá. Amanhã, aliás, segunda-feira tem mais, a partir das 7h30 da manhã, encontro marcado aqui na UCP-FM, só com as versões ao vivo. O UCP ao vivo, você ouve de segunda a sábado, das 7h30 às 8h30 da manhã.
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0: Você ouviu na UCPFM o som de Adele, Make You Feel My Love, antes Pato Fu, canção pra você viver mais.
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5: Olá, ouvintes. Nesta coluna, nós, alunos e professores do curso de Direito da UCP, vamos tratar de assuntos interessantes e esclarecer dúvidas no campo do direito. Um assunto do momento é a famosa usucapião. É uma maneira especial de obter a propriedade de um imóvel. Imagine que, agindo de boa fé, você utiliza um terreno por muitos anos, cuidando bem dele, sem sofrer qualquer oposição de outras pessoas e sem questionamento. Passado certo tempo, a lei pode permitir que você se torne o proprietário desse imóvel, desde que atenda os requisitos legais. Eles variam de um caso para o outro, pois são muitas as formas de usucapião previstas na lei. E atenção, imóveis públicos não podem ser adquiridos por usucapião. Consulte um advogado ou um defensor público para saber mais sobre isso. Eu sou Flávia, aluno do curso de Direito da UCP. Sem informação, não existe direito.
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0: Muito bom dia para você nessa manhã de sábado, 9:01. É, agora você ouve Kid Abelha.

0: Você ouviu na UCPFM o som de Gregory Abbott com Shake You Down. Ouvimos também na mesma sequência Madonna, True Blue.
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0: Muito bom dia para você na UCP 931. Emma Bantam.

0: Você ouviu na UCPFM Katy Perry Rise, Jorge Vercillo, Face de Narciso.
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0: Muito bom dia para você na UCP. Um ótimo sábado, 10 e 1, The Weekend.

0: você ouviu da UCPFM Extreme com More Than Words. Ouvimos também nessa sequência One Republic e ainda Roberta Campos, Mundo Inteiro.
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5: CPFM 10:31. Um ótimo sábado para você. ABC.

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0: Você ouviu George Michael no CPFM com Cowboys and Angels e ainda Swing Out Sister e o Rapa, Pescador de Ilusões.
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0: Muito bom dia para você na UCP 111, Gavin James.

0: ouviu na UCPFM Cove Calei All For You, Tribalistas, Velha Infância.
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2: Vamos falar sobre a sustentabilidade dos tijolos feitos de material reciclado. Os tijolos feitos de material reciclado representam uma tendência na arquitetura contemporânea, que une sustentabilidade e inovação. Feitos a partir de materiais reutilizados, como resíduos de construção, vidro, plástico e pneus, esses tijolos reduzem o impacto ambiental ao aproveitar recursos existentes. Além disso, oferecem uma estética única e variada, adicionando originalidade aos projetos arquitetônicos. Sua capacidade de isolamento térmico e acústico melhora o desempenho energético nas edificações, resultando em ambientes mais confortáveis. No entanto, a construção com esses materiais pode exigir técnicas específicas. Ademais, os tijolos feitos de material reciclado são uma opção arquitetônica inovadora, que respeita o meio ambiente e promove a singularidade no design. Gostou? Somos do curso de Arquitetura e Urbanismo do OCP. Não perca os próximos episódios.
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4: Muito bom dia para você na UCP 11:33. E agora você ouve Cake.

0: você ouviu na UCPFM, Robbie Williams, Love My Life. Céu carinhoso.
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3: Querido ouvinte, chegou o momento de nos unirmos em oração. Vivamos com fé este momento e coloque as suas intenções na certeza de que o bom Deus as acolhe.
4: O anjo do Senhor anunciou a Maria,
5: e ela concebeu do Espírito Santo.
6: Ave Maria, cheia de graça, o Senhor é convosco. Bendita sois vós entre as mulheres, e bendito é o fruto do vosso ventre, Jesus.
5: Santa Maria, Mãe de Deus, rogai por nós, pecadores, agora e na hora de nossa morte. Amém.
7: Eis aqui a serva do Senhor.
5: Faça-se em mim segundo a vossa palavra.
8: Ave Maria, cheia de graça, o Senhor é convosco. Bendita sois vós entre as mulheres, e bendito é o fruto do vosso ventre, Jesus.
5: Santa Maria, Mãe de Deus, rogai por nós, pecadores, agora e na hora de nossa morte. Amém.
4: E o Verbo se fez carne
5: e habitou entre nós.
9: Ave Maria, cheia de graça, o Senhor é convosco. Bendita sois vós entre as mulheres, e bendito é o fruto do vosso ventre, Jesus.
5: Santa Maria, Mãe de Deus, rogai por nós, pecadores, agora e na hora de nossa morte. Amém.
4: Rogai por nós, Santa Mãe de Deus,
5: para que sejamos dignos das promessas de Cristo.
4: Oremos, infundi, Senhor, em nossos corações a vossa graça, vo-lo suplicamos, a fim de que, conhecendo a anunciação do anjo e a encarnação de Jesus Cristo, vosso Filho, pelos merecimentos de sua paixão e morte, cheguemos à glória da ressurreição, pelo mesmo Cristo, Senhor nosso.
5: Amém.
4: Glória ao Pai, ao Filho e ao Espírito Santo.
5: Como era no princípio, agora e sempre. Amém.
4: Acolhamos com fé e esperança a bênção de Deus. Abençoe-vos o Deus Todo-Poderoso, Pai, Filho e Espírito Santo.
5: Amém.
4: Louvado seja nosso Senhor Jesus Cristo.
5: E sua Mãe Maria Santíssima. Amém.
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0: A partir de agora, álbum UCP. Os grandes clássicos da música. Álbum UCP. 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Uma ótima tarde de sábado para você junto comigo aqui na UCP, 12:03. E a partir de agora está começando o Álbum UCP, que você ouve de segunda a sábado, do 12:00 à 1:00 da tarde. Para começar a edição de hoje, tem a música Weird Science, da banda Oingo Boingo, lançada em julho de 1985.

ouviu no álbum CP Papa Winnie com Hootsie Boopsie. O álbum e a música foi lançado em 1989. Estamos no álbum CP até uma da tarde, sem nenhum intervalo. E agora tem Delight, Grooves in the Heart. 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

0: E para encerrar o álbum CP de hoje, Nick and the Ice, Always Something That Remind Me, da dupla britânica Nick and the Ice, lançada no final de 1982. Ouvimos também Heroes com David Bowie, uma canção de 1977. Fica por aqui mais uma edição do Álbum CP, de volta na segunda-feira, a partir do meio-dia. E eu também fico por aqui, estou de volta na segunda, a partir das 7 da manhã. Muito obrigado pela sua companhia, desejo a todos um excelente final de semana e eu lembro a você que amanhã, no domingo, a partir do meio-dia, você tem um encontro marcado aqui na UCP-FM com a música brasileira. É o Vozes do Brasil, 2 horas inteirinhas, sem nenhum intervalo, com o melhor da música brasileira. Um ótimo final de semana a todos e até segunda.
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5: Olá, ouvintes! Os alunos do curso de Letras da UCP apresentam assuntos interessantes e curiosidades acerca das letras vernáculas. O tema de hoje são figuras de linguagem. Falaremos agora sobre a figura de linguagem chamada paradoxo. É uma situação aparentemente contraditória, mas que pode revelar uma verdade profunda. Em termos de gramática, o paradoxo é uma figura de estilo que indica um tipo de contradição, mas sem ideias opostas. Vejamos, por exemplo, o verso. É ferida que dói e não se sente. Não é possível a alguém perceber que é uma ferida dói se a pessoa não estiver sentindo. Mas assim, no texto poético, a ideia não soa estranha. Então, a ferida que dói e não se sente é um paradoxo. Este é um texto produzido por Lucas Barbieri, do curso de Letras.
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7: 1:32.

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8: 2:01.

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11: 12:31.

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3: Muito boa tarde. Seguimos até às 8:03:01. Alicia Keys, Maxwell.

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3: Foreigner, waiting for a girl like you.

0: UCP Kansas, Play the Game Tonight, Jorge Vercillo, Arco-Íris. Ainda é Tirana e Beyoncé com Perfect.
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0: Boa tarde, 4 e 1. Ray Lewis and the News. Heart and Soul.

0: o CP e Whitesnake. Too Many Tears. Ainda bem, Vanessa da Mata e Ben Harper com Strawberry Fields Forever. 4h29.
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1: Arquitetura em 60 segundos.
2: Vamos falar sobre a sustentabilidade dos tijolos feitos de material reciclado. Os tijolos feitos de material reciclado representam uma tendência na arquitetura contemporânea, que une sustentabilidade e inovação. Feitos a partir de materiais reutilizados, como resíduos de construção, vidro, plástico e pneus, esses tijolos reduzem o impacto ambiental ao aproveitar recursos existentes. Além disso, oferecem uma estética única e variada, adicionando originalidade aos projetos arquitetônicos. Sua capacidade de isolamento térmico e acústico melhora o desempenho energético.

0: O CP e o Grupo Hard, I Don't Wanna Do Is Make Love To You, Papas da Língua, Balada do Amor Perdido, e o James Morrison, Wonderful World, 5-1.
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0: Bruno Mars, Mary.

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1: Olá, ouvintes. Os alunos de psicologia e pesquisadores do mestrado em psicologia do Centro de Ciências de Saúde da UCP vão te dar dicas sobre saúde e bem-estar. Com base na pesquisa intitulada Crenças na Realização do Sentido da Vida e Superação dos Transtornos por Uso de Substâncias, de autoria de Tiago Assinger Cavalcante, orientada pela professora doutora Cleia Zanata, segundo Viktor Frankl, autor da teoria denominada logoterapia, a realização no sentido de vida pode ajudar na superação do transtorno por uso de substâncias. O sentido de vida é o motivo central que orienta a pessoa para viver. A realização de sentido de vida decorre de uma vida orientada por valores, ideais, superiores que motive e dá força para a superação de dificuldades e resistência diante do sofrimento e ajuda a superar os transtornos por uso de substâncias. Eu sou Kátia Carvalho, aluna do curso de psicologia da UCP, viva bem e cuide de sua saúde.
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3: John Storm.

0: O CPSU Secret, capital inicial, primeiro zerro, 6 horas.
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3: Querido ouvinte, chegou o momento de nos unirmos em oração. Vivamos com fé este momento e coloque as suas intenções na certeza de que o bom Deus as acolhe.
4: O anjo do Senhor anunciou a Maria,
5: e ela concebeu do Espírito Santo.
6: Ave Maria, cheia de graça, o Senhor é convosco. Bendita sois vós entre as mulheres, e bendito é o fruto do vosso ventre, Jesus.
5: Santa Maria, Mãe de Deus, rogai por nós, pecadores, agora e na hora de nossa morte. Amém.
7: Eis aqui a serva do Senhor.
5: Faça-se em mim segundo a vossa palavra.
8: Ave Maria, cheia de graça, o Senhor é convosco. Bendita sois vós entre as mulheres, e bendito é o fruto do vosso ventre, Jesus.
5: Santa Maria, Mãe de Deus, rogai por nós, pecadores, agora e na hora de nossa morte. Amém.
4: E o Verbo se fez carne
5: e habitou entre nós.
9: Ave Maria, cheia de graça, o Senhor é convosco. Bendita sois vós entre as mulheres, e bendito é o fruto do vosso ventre, Jesus.
5: Santa Maria, Mãe de Deus, rogai por nós, pecadores, agora e na hora de nossa morte. Amém.
4: Rogai por nós, Santa Mãe de Deus,
5: para que sejamos dignos das promessas de Cristo.
4: Oremos, infundi, Senhor, em nossos corações a vossa graça, vo-lo suplicamos, a fim de que, conhecendo a anunciação do anjo e a encarnação de Jesus Cristo, vosso Filho, pelos merecimentos de sua paixão e morte, cheguemos à glória da ressurreição, pelo mesmo Cristo, Senhor nosso.
5: Amém.
4: Glória ao Pai, ao Filho e ao Espírito Santo.
5: Como era no princípio, agora e sempre. Amém.
4: Acolhamos com fé e esperança a bênção de Deus. Abençoe-vos o Deus Todo-Poderoso, Pai, Filho e Espírito Santo.
5: Amém.
4: Louvado seja nosso Senhor Jesus Cristo.
5: E sua Mãe Maria Santíssima. Amém.
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0: Boa noite pra você, 6:03. Seguimos até às 8. Madonna, Beautiful Stranger.

0: CP, Christopher Cross com Alright, Vanessa Rangel, Palpite, Snow Patrol, Signal Fire, 6h29.
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7: Angelina, Jordan?

0: Você tem Access com Disappear, Lulu Santos, Tudo Bem, Simply Red, So Not Over You. Agora 7:01, vamos então para o nosso especial de sábado.
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7:02, vamos então para mais um especial de sábado aqui em 106.3, a internet em cpfm.com.br, sempre destacando para você um artista nacional ou internacional. Um cara que mistura do rock, funk, rock e soul, com mais de 3 décadas de carreira e cerca de 50 milhões de discos vendidos. Esse é o Lenny Kravitz. Com grandes sucessos mundiais e atuações marcantes na música e também no cinema. Vamos nessa então para o especial de sábado com ele. Vamos abrir a sequência de hoje, vamos para os anos 90, e Lenny Kravitz, que venceu aí o Grammy de melhor performance vocal de rock masculino em 1999 com Fly Away.

0: Tá aí o Lenny Kravitz no especial de hoje. Você ouviu I'll Be Waiting, de 2007, que é parte do oitavo álbum do estúdio, intitulado It's the Time for a Love Revolution. Vamos seguindo até as 8:29. Agora vamos ao ano de 2000 com a música Again, que fez parte da coletânea Great App Hits e garantiu ao cantor aí o prêmio Grammy de melhor performance vocal masculina de rock em 2001.
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0: Muito bem, fechando no ano de 1998, I Belong to You, uma lançada em 2008, Low, que é parte do 11º álbum chamado Rise Vibration. Fechando então o especial de hoje, sábado, com Lenny Kravitz. No próximo sábado, às 7 da noite, mais um destaque nacional ou internacional aqui pelo especial UCP-FM. Continue em 106.3 pela internet em ucpfm.com.br. Um ótimo fim de semana para você, uma ótima noite. Daqui a pouco, Arquivo CP.
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8: A melhor programação, na palma da minha mão, Ruda Estação, eu vivo nessa conexão.
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9: 8:01.
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Até vocês, mais um programa da série a série. Dedique uma canção a quem você ama. Eu tenho aqui em minhas mãos uma carta. Uma carta de um ouvinte que nos escreve e assina com um singelo pseudônimo de

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1: 8 horas e 30 minutos.
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2: 91.
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